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Olha que sol bonito já. 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Tenha calma, meu amigo.